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1: Existe uma teoria que se chama 90-10, onde uma pessoa tem 90% daquilo que você procura em alguém. Só que você foca naqueles 10%.

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2: Beber bastante água é um hábito que todo mundo sabe que precisa adquirir. Mas você sabe quais são os principais efeitos da água nos seus músculos? O primeiro deles é que a sua performance no exercício físico ficará melhor. Os músculos precisam de um bom equilíbrio de eletrólitos, como potássio e magnésio, para funcionar corretamente. Sem hidratação adequada, os eletrólitos podem não ser trocados facilmente e os músculos podem perder a gordura e ficar propensos a câimbras. Além disso, assim como os outros músculos, o coração também precisa de água para funcionar corretamente. Se você não estiver bebendo água suficiente, a frequência cardíaca aumenta e a pressão arterial diminui. Manter o coração saudável é um dos benefícios mais importantes da água potável. A falta de hidratação exige maior esforço do músculo cardíaco para bombear sangue. Portanto, vá buscar sua garrafa de água e seus músculos agradecerão.
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1: Dez e 14. 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

0: 11:10.
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Olá, irmão ou irmão que nos ouve agora, como você está? Se estiver tudo bem, que Deus lhe abençoe e conserve. Caso esteja vivenciando enfrentamentos de qualquer sorte, que Deus lhe fortaleça para que supere, aprenda e cresça com eles. Na verdade, é isso mesmo, não?

A vida é uma incansável professora e inesgotáveis são as lições para que avancemos. E por falar em lições, observemos esta de Emmanuel pela psicografia de Chico Xavier, contida no livro Paz e Renovação, capítulo 6, com o título Ciência e Vida. No mundo, possuímos centrais elétricas que asseguram a iluminação de grandes cidades. Impossível, no entanto, olvidar os milhões de criaturas que ainda se debatem nas trevas da ignorância. Dispomos de usinas poderosas que geram a força indispensável à manutenção do trabalho em largas faixas do globo. Forçoso lembrar, porém, que surpreendemos em toda parte legiões de pessoas tombadas em desânimo ou desespero, a caminho da criminalidade ou do suicídio, à míngua de energia espiritual. Realizamos com êxito a ablação de tumores malignos. Necessário, todavia, observar que ainda não sabemos como impedir a formação dos quistos de ódio que infelicitam as almas. Construímos palácios de moradia com todos os apetrechos da civilização. Imperioso, entretanto, anotar que em nenhuma época do passado tivemos que facear tantos processos de angústia e de obsessão. Num átimo, escutamos essa ou aquela mensagem expedida sem fio de ponta a ponta do planeta. Quase sempre, contudo, ignoramos de que modo ouvir com serenidade e proveito as queixas do próximo em sofrimento. Transita-se agora da Terra para a Lua, ultrapassando-se as barreiras da gravitação. No entanto, muito de raro em raro, aprendemos a superar as trincheiras da indiferença ou da aversão para viajar de uma casa para outra ou de nossa alma para outra alma a serviço da paz. Ciência e vida. Bendita seja a inteligência que esculpe as técnicas avançadas do progresso, responsáveis pelas novas facilidades humanas. Entretanto, é preciso reconhecer que sem Jesus Cristo aplicado à nossa própria vida, estaremos sempre andrajosos e famintos de coração. Observando os encantos da vida em todas as suas nuances, desde o fenômeno da multiplicação da semente lançada ao solo, o equilíbrio dos astros no espaço infinito, a beleza das noites enluaradas, as cores do pombo, a delicadeza do beija-flor, o perfume do jasmim, o milagre da gestação e da maternidade, até o mundo microscópico, submerso em águas profundas e inexploradas, fica fácil para um olhar interessado enxergar a presença divina. E nesse contexto de vida exuberante, tem uma parte reservada para a gente, para mim, para você, para toda e qualquer pessoa, que é melhorar a qualidade de nossos relacionamentos. E isso implica necessariamente no esforço de eliminar as fronteiras do egoísmo, que normalmente nos engana, e ampliarmos a visão de mundo e de família, vivendo em fraternidade, na capacidade máxima que conseguirmos. Se hoje a gente consegue apenas se silenciar, vamos silenciar. Mas vamos nos esforçar para amanhã já conseguirmos também amar o ofensor, sem nunca devolver o mal na mesma intensidade. Convivência, eis aí a matéria que nos pede aulas de reforço. E eis aí também a chave para a nossa cura verdadeira. Uma amiga muito querida do catolicismo,

0: devota fervorosa de Santa Teresinha, participando conosco de uma live espírita, trouxe-nos um ensinamento, uma daquelas pérolas que não dá para esquecer, nem com muito esforço, sabe? Ela trabalha com marketing digital e lives, e por conta disso, está sempre com o celular ao alcance das mãos, dos olhos e dos ouvidos. Tem 4 filhos, sendo a caçula, a Manuela, de 4 anos de idade. Relatou-nos que numa manhã qualquer, enquanto tomava café da manhã na companhia de sua filhinha, estava a manusear o celular, lendo e respondendo mensagens do WhatsApp. Até que num dado momento, sua filhinha lhe requisita um tanto mais de atenção. E ela lhe explica que seu trabalho lhe exige isso, retorno e atenção para seguidores e clientes. Foi então que a Manu, com as duas mãozinhas sobre o próprio peito e na tranquilidade que lhe é própria, olhando-a profundamente nos olhos, lhe diz: "Mamãe, a sua vida está aqui." Ela confessou-nos que foi um susto. Um abençoado susto que lhe despertou para a verdadeira prioridade da vida, o que realmente merece toda a nossa atenção, os melhores momentos e os maiores esforços. A qualidade da convivência, especialmente de nossa família. E voltamos a dizer, muito embora aí está a solução para a maioria de nossas aflições, é justamente aí que continuamos falhando. Apliquemos Jesus em todas as suas recomendações, na convivência, no dia a dia, julgando menos e perdoando mais, mas servindo sempre. E sabe como? Levando-o conosco em pensamentos e atitudes, por onde formos, não dá erro. Mas se porventura falhares, não se preocupe. Recomeça o mais rápido que puder. Não perca tempo. Muita paz.
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2: Já está disponível na internet uma nova versão da canção Amigo Estou Aqui, de Toy Story. Essa versão em forró foi gravada por João Gomes. A versão original foi lançada em 1995 na voz de Randy Newman. You've Got a Friend in Me foi a música mais marcante da trilha sonora do primeiro filme da série. Essa nova versão foi lançada para celebrar o lançamento de Toy Story 5.
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0: Olha, o domingo vai começar com cerração, a temperatura já baixa um pouco mais, 7 graus. À tarde, 15 graus. Pela manhã, o sol aparece. Mas à tarde, o céu vai ficar nublado a encoberto. Vento calmo, praticamente. Olha, a segunda-feira vai começar também com cerração, 9 graus. E à tarde, não sobe muito. 13 graus é a temperatura. Sol e nuvens vão compartilhar o céu durante todo o dia, apesar da tarde de segunda-feira ter um pouquinho mais de sol. Deixa eu te contar uma coisa, terça-feira a temperatura pode chegar a 1 grau pela manhã. Eu te desejo excelente e abençoado final de semana. Saudações meteorológicas.
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1: Para amenizar manchas de cicatrizes na pele, use curcuma com suco de abacaxi e aplique embaixo dos olhos para tirar olheiras. O morango, além de possuir poucas calorias, é rico em fibras, ajudando a controlar os níveis de açúcar no sangue e aumentar a sensação de saciedade, diminuindo as quantidades de calorias diárias ingeridas e promovendo a perda de peso. Também é rica em vitamina C, folato e outros compostos fenólicos que proporcionam efeitos antioxidantes e anti-inflamatórios.
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2: Olá, sou a professora Paola da Futuro Idiomas e hoje vou contar algumas curiosidades sobre a Inglaterra. A Inglaterra tem uma das monarquias mais antigas do mundo, com mais de 1000 anos de tradição. Os ingleses bebem cerca de 100 milhões de xícaras de chá por dia. É praticamente um ritual nacional. Lá, dirige-se pelo lado esquerdo da rua e o volante fica à direita do carro. Existem mais de 4 mil castelos espalhados pelo país, muitos ainda abertos para a visitação. Dizem que na Inglaterra você vive as 4 estações em um só dia. O clima é imprevisível e chove frequentemente.
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hoje foi esse dia. Sabe quando você termina um relacionamento e as pessoas não entendem o que você está sentindo? Aí você chega em casa e encontra a casa vazia. Sua única companhia nem é uma pessoa.

você me atende. Aí eu chego na sua casa e você abre a porta. Aí eu entro na sala e você sai tirando a roupa na hora. Aí é foda, né?

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3: 3:57.
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2: Quatro e cinquenta.

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1: Olá, ouvintes da Rádio Vox FM. Programa seu dia comigo, meteorologista Kátia Braga. Olha, o domingo vai começar com cerração, a temperatura já baixa um pouco mais, 7 graus. À tarde, 15 graus. Pela manhã, o sol aparece, mas à tarde, o céu vai ficar nublado a encoberto. Vento calmo, praticamente. Olha, a segunda-feira vai começar também com cerração, 9 graus, e à tarde não sobe muito, 13 graus é a temperatura. Sol e nuvens vão compartilhar o céu durante todo o dia, apesar da tarde de segunda-feira ter um pouquinho mais de sol. Deixa eu te contar uma coisa, terça-feira a temperatura pode chegar a 1 grau pela manhã. Eu te desejo excelente e abençoado final de semana. Saudações meteorológicas.
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2: Vox FM 5 e 9.

0: Vox FM 5:26.
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2: Ô, Decar, vai ter chegando, compadre. Tudo bom, compadre Baitaca?
3: Tudo bem, compadre Duarte?
2: E me dá notícia da comadre?
3: Mas olha, nem notícia não te dou.
2: Mas o que houve com a minha comadre velha, tio?
3: Mas agora ela só caminha.
2: Mas que jeito, homem?
3: Tu quer ver a letra que eu fiz pra marvada?
2: Me cante esses versos que eu quero ver o que tá acontecendo com a comadre.
3: Só escuta então, compadre.

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5: Vox FM, 24 para as

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É com muita alegria que eu, o menino, Vitor, estou aqui para iniciarmos mais um episódio do Café com Espiritismo. Hoje nós iremos comentar sobre uma frase de Jesus muito importante e para nós constitui de preciosa lição. Ele, no final da sua passagem sobre a Terra, nos disse o seguinte: já não os chamo servos, porque o servo não sabe o que faz o seu senhor, mas vos chamo amigos, porque tudo quanto aprendi de meu Pai vos tenho ensinado. Há aqui então como que duas representações, o servo e o amigo. E eles estão em patamares diferentes. Enquanto o amigo ombreia, o servo se dispõe a servir. Enquanto que o servo se apaga para que o Senhor cresça, o amigo ombreia, conquistando o caminho e a vida juntos. Isso nos traz uma importante reflexão diante do coração do Mestre. Ele nos convoca, à primeira vista, qual o professor que convoca o aluno para o aprendizado. E nessas condições, abrir-nos o coração para que a sua mensagem fale com graça e beleza é fundamental, porque estaremos como que a conectar-nos com esse grande tronco de vida, como varas, a conectar nessa videira verdadeira que pode substancializar os nossos passos. A mensagem divina é a seiva que pode manter os nossos corações fortalecidos para continuarmos a produzir, para continuarmos termos vitalidade diante da nossa trajetória, diante da nossa caminhada. Esse é o primeiro momento dessa convivência com o Mestre, em que buscamos o seu coração com vistas ao aprendizado profundo, mas dele para conosco. Em tudo que ele vai fazendo, apesar de nos ensinar, ele tem em vistas a aproximação legítima dos nossos espíritos, porque as lições dele são concedidas no tom da fraternidade, em que ele não nos coloca num patamar inferior, mas nos eleva cada vez mais com dignidade para que compreendamos o justo valor que possuímos. Assim faz ele com todos: vem que eu te farei um pescador de homens, diz a Simão. Ou seja, reconhece nele a grandeza de um coração que poderia elevar-se a mais alto posto de trabalho. E há um trabalho profundo do Cristo perante as nossas almas e as nossas vidas. Enxerga, por exemplo,

0: exemplo, a mulher hemorroísa que o buscava verdadeiramente e diante da multidão que se acotovelava em torno da presença do Cristo, Jesus nota na sua expressão de amor sincero e leal. E nesse instante, ao dizer, saiu de mim virtude, perguntar quem me tocou, longe de constranger, Jesus pedia que ela se apresentasse, para que assim, de uma maneira suave e tranquila, ela mostrasse e percebesse que por parte do Mestre o coração dele não guardava ímpetos de superioridade, mas traçava como que um caminho de dignidade, reconhecendo-lhe a nobreza e a grandeza do coração, que naquele momento verdadeiramente estava preenchido de amor. Ela, meio que assim, um tanto envergonhada, se coloca na circunstância, mas ela é acolhida sobremodo pelo coração do Cristo, que diz para ela: tua fé te salvou. Como a dizer: olha, você tem um coração realmente muito lindo, cresça para a vida, estamos aqui todos, cada qual com seu potencial, deixa vibrar esse amor. E fundamentalmente, na passagem do Mestre na casa de Zaqueu, igualmente perceberemos o seu espírito ao se aproximar de Zaqueu, demonstra o mais alto grau de intimidade ao dizer que iria cear, porque quase sempre a gente imagina um Mestre longe e ele se faz perto, porque apesar de constituirmos servos, ao início da caminhada a gente ainda não entende muito bem, mas ele já nos trabalha como amigo, como artista que vai trabalhando na obra, ele já vê o resultado e apenas vai tirando as imperfeições, vai nos concedendo elementos para que nós alcancemos essa condição ideal. Ele vai nos ajudando nessa autoestima nossa a percebermos o quanto nós podemos produzir em matéria de amor. Que alegria não deveria ter sido para Zaqueu, que se esforçara tanto para ver o Mestre, perceber o Mestre vindo ao encontro da sua alma. Isso, para nós, deve constituir-se um material importante. Jesus enxerga-nos e aproxima dos nossos espíritos como amigo, dignificando-nos para que essencialmente possamos igualmente estar junto a eles nesse laço de afinidade maior, em que os nossos espíritos, aprendendo as lições da vida, cresçam, porque dele para conosco não terá distâncias, mas de nós para com ele é que nos caberá superar as distâncias internas dos sentimentos avessos, das ideias contrárias, porque ele trabalha para que transparentemente e com toda a honestidade a gente tenha liberdade com ele, como os discípulos tiveram de perguntar, de errar, de trazer as suas questões. O Cristo abre-se aos nossos espíritos, porque um bom professor não dispensa dúvida, sabe que elas são pontos de referência de aprendizado, em que ele poderá levar mais adiante o aluno a uma compreensão mais vasta da vida. Procuremos ancorar os nossos corações ao Mestre, porque ele nos dignificará para que elevemos-nos verdadeiramente e assim estejamos em melhores condições de compreender-lhes os desígnios e a vontade do Pai. Dele para conosco o amor, de nós para com ele esse espírito igualmente de fraternidade deve vibrar, para que, unidos no propósito, a gente siga juntos trabalhando pelos desígnios de Deus. Esse foi o nosso episódio de hoje. É uma alegria estarmos aqui juntos. Até a próxima!
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2: Vox FM 6 e 3.

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0: nossos amigos, nossos irmãos, César e Paulinho!
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0: FM, 29 para as 7.
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7: Atenção! É só hoje! A segunda é mais especial do aniversário.

0: sobre a importância que temos em nossa vida. Somos parte da grande vida do universo. O ser humano não é apenas carne e osso, mas é uma manifestação da vida infinita e perfeita. Dentro de cada um de nós pulsa a energia divina, a mesma que rege todo o universo. Quando compreendemos essa verdade, passamos a viver com mais confiança, com mais propósito, com mais gratidão. Não se limite pela aparência, pelo medo ou pelas circunstâncias. Dentro de você pulsa a própria vida de Deus, a vida perfeita, a vida abundante, a vida capaz. Toda vez que você se lembra disso, o mundo ao seu redor começa a mudar. Comece este dia assumindo quem realmente você é. Reconheça a grande vida dentro de você e permita-se brilhar. Que Deus abençoe hoje o seu dia e o dia das pessoas que você mais ama. Bom dia, muito.
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3: Vox FM 25 para as 7.

0: A mensagem para o seu dia da equipe Seixonoê de Nova Bassano.
1: Bom dia. A mensagem do dia de hoje nos fala sobre...

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0: Vox FM, 20 para as 7.
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3: Mas a... Ô, João Luiz. Che, mas sabe que eu venho lá do interiorzão e eu tô meio assustado.

0: Muito obrigado pelo carinho, meus irmãos. Muito obrigado.
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0: 4 minutos faltando para 7 horas da manhã. Todo mundo bem por aí? É domingo, 14 de junho de 2026. Eu me chamo Loiri, estamos chegando em mais uma programação por aqui. É o programa Sem Fronteiras, aonde, gente, dá melhor, mais ouvida, Vox FM 98.3. Nosso abraço, nosso carinho a todos vocês aí no outro lado. Muito obrigado aí pela preferência, pela audiência, pela sua companhia. Você agora tá tomando chimarrão na companhia da família aí nos ouvindo, muito obrigado. Tá na lida, pessoal do sítio aí, tá? Tá na lida das mimosas, tá nos ouvindo, pra você que tá no teu veículo, enfim, aonde quer que você esteja, nossa gratidão, nosso carinho a todos vocês aí, obrigado de coração. Olha, eu prometo nesse dia muita alegria, alto astral, muita informação, e quero que você participe comigo, né, gente? 3273-2085 é o contato, e o 996909830 é o zap também aqui da Vox FM para você interagir junto com a gente nesta manhã, aonde agora estamos em 8 graus a temperatura, umidade relativa do ar 94%, a tendência de chuva 9%, né, gente? Ah, não vamos ter não, mas olha só, na sequência, logo mais, no decorrer da programação, eu te atualizo por aqui com a previsão do tempo. 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Certo, gente? Grande abraço, tudo de bom, muita música bonita, e uma delas é o Gaúcho da Fronteira, que vai estar tocando, rodando na sequência. Forte abraço, espero te encontrar bem, com disposição, que tua noite tenha sido boa, que você tenha descansado bem, ter aproveitado bem o sábado à noite também, certo? Um abração, tudo de bom, bom domingo!
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2: É muito bom estar na tua companhia nessa manhã de domingo, onde o dia tá querendo clarear, né? Espero te encontrar bem, tudo de bom, meu amigo, minha amiga, você aí tá tomando aquele chimarrão, café, cuia de mão em mão, coisa boa, hein? Manhã de domingo é pra isso, né? E claro, tem muita gente ainda no conforto, né? Da sua cama, teleto, cadito, né? Abraço a todos, um abraço a todos. De coração eu agradeço pela tua companhia. 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

0: 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A DM Estruturas Metálicas garante qualidade e durabilidade na tua obra. 7:04, como eu falei, 9 graus a temperatura, amanhã de domingo, bom dia. Olha, em sua estreia na Copa do Mundo, o Brasil empata em 1-1 com o Marrocos, né, gente? Grande maioria da nossa audiência assistiu o jogo, eu acredito, né? E aí, qual a tua opinião? O que acharam aí, né? Da nossa seleção brasileira. Mas logo mais te destaco todas as informações aí da seleção brasileira, o próximo jogo, enfim, para você ficar por dentro da informação. 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
1: 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Certo, gente? Um abração pra vocês, bom dia. É muito bom estar na tua companhia nesta manhã de domingo. Domingo com 8 graus a temperatura. 7:10, empresa Irmãos Pele presta serviço de escavação, terraplanagem com escavadeira hidráulica, fazendo limpeza de lavouras, escavos, abertura de açudes, entre outros serviços. 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

0: As bandeirinhas pra cima aí.
1: Mais forte, moçada.
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0: Participação de luto. A funerária Memorial Bassanense, juntamente com a esposa Vânia Maria Toscano dos Santos, filhos Cassiano e André, em memória, nora Ilzimar Chaga dos Santos, cunhados, cunhadas, sobrinhos e demais familiares, com profundo pesar noticiou o falecimento de José Carlos Xavier dos Santos, com 73 anos de idade. Seu corpo está sendo velado na sala de homenagem prata do Memorial Bassanense. Celebração de despedida hoje às 16 horas, sepultamento cemitério público municipal de Nova Bassano. Funerária Memorial Bassanense, juntamente com toda a família, com profundo pesar, noticia o falecimento de José Carlos Xavier dos Santos. A Rádio Vox compartilha com os sentimentos da família enlutada e envia condolências.
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0: Muito bem, bom dia, 7h20, todo mundo bem por aí, gente? Um abraço, participe aqui na nossa programação, 3273-2085 e tem o 996909830, interage junto com a gente na manhã de domingo. 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Maravilha! É muito bom estar junto de vocês nesta manhã de domingo. Tempo encoberto ainda, né, gente? Agora estamos em 8 graus. Logo mais aí tô me organizando para passar informação do tempo para vocês, certo, gente? Logo mais, então, você fica com a gente que a gente vai te atualizar com a previsão do tempo, se tem chuva, se não tem chuva, enfim. 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

A Vox FM é a rádio comunitária que faz a diferença na tua vida, na vida na vida da tua família, no dia a dia, no trabalho, não é verdade? Bacana, hein? Muito obrigado por adotar a Vox FM na tua vida. Te desejo muita paz, muita alegria, muitos abraços, muito sorriso, muito família neste domingão, tá bom, gente? 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Eu estou falando da Dalpaz Escavações. 7:25, é muito bom, muito gratificante estar junto de vocês nesta manhã. Olha, destaco a manchete: frente fria avança no Rio Grande do Sul e aumenta a nebulosidade neste domingo. Mínima de 10 graus garante manhã gelada em grande parte do território gaúcho. Estamos agora em 8 graus. Então a mínima aí vai ser de 10 graus na parte da manhã, tá bom, gente? Então tá friozinho, né? Tá frio aí realmente. Quem puder hoje tomar aquele café, tomar um chimarrão, se esquentar, não é verdade? Enfim, aí cuidar do seu corpo, da sua integridade física. E claro, evitando assim uma gripe, né? Realmente pode acontecer isso, não é verdade? Um abração para você, 7:26, aguardo a tua participação aqui na 98.3. Buongiorno al pai, a mama, el nono, a nona, tutti quanti, lì, banda de lá. É um strucon a tutti, um abraço a todos aí, muito obrigado mesmo pela tua audiência. 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
0: Que bom, hein? Quem eu tô na Vox, todo mundo tá. 7:40, também conhecido como 20 para as 8. Todo mundo bem? Aquele abraço, meu amigo, minha amiga. Obrigado pelo seu carinho. 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

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Bacana, gente. Olha só, então, a seleção brasileira estreou ontem, né? Como todos acompanharam, né? A grande maioria, na Copa do Mundo. Com empate 1-1 diante de Marrocos na noite desse sábado, com gol de Vini Júnior, a partida foi disputada, então, às 19 horas iniciou. O próximo desafio, a equipe comandada por Carlo Ancelotti, será na próxima sexta-feira, dia 19, às 21h30, contra o Haiti, né, gente? O resultado da estreia, da estreia brasileira no Mundial pode até ser celebrado, tendo em vista que o desempenho dos comandados de Carlo Ancelotti foi muito ruim, gente, sobretudo na etapa inicial. Dominado em parte do jogo, o Brasil fez um péssimo primeiro tempo. Olha, vou te contar, hein? Que saudade que eu tenho do Cafu, Roberto Carlos, Romário, Ronaldinho Gaúcho e outros aí, né? Que valia a pena sentar na frente da TV e assistir, né? Olha, vou te contar. Hoje, muita estrela, pouco brilho aí, pouca garra, pouca determinação. Vamos ficar na torcida, né? Vamos ficar na torcida. E muito dinheiro também, né, gente? Não destaquei isso pra vocês. Tanti soldi che va dogadito, né?

0: Vamos na torcida, né? Vamos torcer aí, mas ó, não levo fé pra questão de ser campeão, não, hein? É, não levo fé, não. Mas gostaria de ouvir a tua opinião, né? Fica bem à vontade pra interagir e mandar a tua opinião de como é que vai ser a participação do Brasil, o que você entende aí, né? Bom dia, Leirinho, tudo bem? Tudo bem. Manda a música A Gaita do Falecido, dos Bertucci, pra mim. E o Sede, que estamos tomando chimarrão, é a Lucimara, né? Um abraço, Lucy, um abraço, Sede. Espero encontrá-los bem, viu? É, se cuidem aí, hein? Se cuidem aí com essa gripe, se protejam, mas eu espero que vocês possam estar bem, tá bom? Um abração pra toda a família, obrigado pelo carinho, já programei. E olha só, Lucy, tu já está concorrendo por aqui, porque eu não havia... comentado e vou comentar agora, vou estar sorteando no decorrer da nossa programação um brinde da Eficaz e dois pacotes de erva mate, tchê. É isso aí, lá do meu amigo Adriano Moreira e a Eficaz também, então participando, Eficaz Brasil participando então com um brinde, e o Adriano Moreira aí então com dois pacotes de erva mate, Munaro, Dona Madalena, enfim, tem várias opções, moída grossa, moída fina. 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Bacana? Então são três brindes nesta manhã, no finalzinho do programa. Você já sabe, já é de praxe, de costume. A gente faz aquele baita sorteio de um brinde lá da Eficaz. E você pode garantir teu pacote de erva mate. Vem chegando os Bertucci, a gaita do falecido. Ah, com certeza. Um abraço a todos, gente. Bom dia, 7h46.
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3: 7h59, bom dia meu povo, grande abraço, obrigado pelo teu carinho, pela tua audiência. Como é que vocês estão por aí? Todo mundo bem? Espero que sim. 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
0: Olha, meu amigo, minha amiga, o sorteio da Mega Sena 3018, com prêmio estimado de 12 milhões, foi adiado, né, gente? Em função aí do jogo da seleção, né, brasileira frente a Marrocos ontem, né? Então, o sorteio ficou para hoje, domingo, às 11 horas da manhã, tá bom? Você que fez aquela fezinha, estranhou, né? Vou levar lá olhar o resultado e ainda não teve o resultado, certo? 11 horas da manhã vai ter o sorteio. 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Olha, 9 graus a temperatura, umidade relativa do ar 93%. Tempo encoberto, a gente fica na expectativa se o sol vai abrir, né? Se o sol vai sair, né, gente? Essa é a expectativa. Precisamos do sol também, né? Bom dia, tudo bem? Gostaria de participar do sorteio. Abraços. Quem manda pra gente aqui é a Adriana. Adri, um abraço pra ti, pra tua família. Está participando por aqui. Olha, eu tenho a Deise Testa também, que está com a gente, né? É, Deise, um abração pra ti, tudo de bom, um bom domingo, obrigado pelo teu carinho, pela tua audiência. A dona Ana Brandalize está na nossa companhia, querendo participar do sorteio de 2 quilos de erva mate, tem um brinde da Eficaz também, né? Um abração pro seu Hilário também, família Brandalize, tudo de bom aí.

obrigado pelo carinho. Para um ótimo domingo a todos. Bom dia, Leiri. Desejo um domingo abençoado e cheio de bênçãos a todos. A Lisandra Táparo, para todos nós. Bom dia, Lisandra. Obrigado pelo teu carinho. Um abraço para ti e para tua família. E é claro, um domingo abençoado a todos por aí. Bacana, obrigado pela tua mensagem. Olha, a dona Ana gosta demais dessa música. A gente roda. Flávio Moreno, filha do caminhoneiro. Tem Teixeirinha Gaúcho, amigo. E Dalvan, Mulher Maravilha, na sequência. 8:05, bom dia. Na

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2: Manhã de domingo, Vox FM, e você juntinhos. Bom dia, 8:18. Tudo de bom pra você, meu amigo, minha amiga. 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
2: Maravilha, hein? Essa você conhece e adora, hein? Obrigado mesmo de coração. Olha, passar pra vocês aqui um fato realmente muito triste. Aqui uma jovem de 21 anos morreu após ser jogada de 40 metros de altura, gente, sem corda, ao pular de um rope jump na manhã desse sábado na cidade de São Paulo, em Limeira, na cidade de São Paulo, na grande capital, né? Foi identificada, então, de acordo com a polícia militar, uma testemunha relatou que os funcionários da empresa responsáveis teriam esquecido de colocar o equipamento antes do salto, gente. Os suspeitos, depois, né, que realmente viram esse erro, essa tragédia, fugiram para uma área de mato após a ocorrência, mas foram localizados. Que barbaridade, notícia muito triste, tirando a vida de uma jovem de 21 anos. Eu vi algum vídeo aí nas redes sociais, realmente aí os funcionários erguendo ela, e estavam em três, né? Então, será que esqueceram realmente aí? Alguém não podia ter percebido? Então, imagina só a queda desta moça aí. Que fatalidade, né, gente? Compartilhando com vocês, então, essa notícia triste aí de uma jovem de 21 anos que foi jogada de 40 metros de altura, aonde foi tentar se divertir, né, de uma certa forma, ao pular de rope jump. Acabou que os funcionários da empresa esqueceram de colocar a corda, né? Mas que barbaridade. 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
2: Excelente manhã pra você, bom dia. Parece, dá a impressão que o sol tá querendo aparecer, né? A gente fica na torcida, não é verdade? Um abração, 9 graus a temperatura, Tendência de chuva 10%, umidade relativa do ar 93%, vento 3 km por hora, quase nem tem vento, né? Um abraço a todos, bom dia. 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Fala com o meu amigo Rogério Bianchetti para maior informações, tá bom? 8h24, bom dia. Seguimos por aqui atendendo participações do ouvinte. Muito obrigado pelo carinho, pela participação. Dona Lourdes de Costa, um abraço para a senhora, bom dia. Ela me relatou que tá bem, eu fico muito feliz. Um abraço para a senhora. Ela pede para participar do sorteio e oferece a música para amiga, para todas as amigas, né? Mas citou aqui.

0: amiga Rita de tarde e, é claro, ela lembra com muito carinho para toda a família. Meu amigo Adelir Cunico tá na nossa companhia, juntamente com a esposa Marilene, tomando um chimarrão, gente, e fazendo o quê? Comendo um pinhão, pinhãozinho na chapa, né? De qualidade, mas que bueno, muito bom, viu? Tem bom gosto esse casal aí, né, tchê? Pinhãozinho, chimarrão, uma conversa, ah, maravilha. Olha, ele tá mandando um abração pra Lisandra, Lisandra Tapro e o Ivanor, né? E diz assim, ó, tá esperando a visita deles aí, né? É, então, ó, Lisandra, te organiza aí, conversa com o Ivanor e vai visitar o Adelir aí, teu tio, tá bom? É, a visita aí, o Adelir tá aguardando a visita de vocês. Um abraço, meu amigo Adelir, fica bem, viu? Um bom domingo aí em família. Vamos pelo 996909830, é o zap da Vox. Bom dia, meu amigo, tudo bem? É a Marilda. Bom dia, Marilda. Quero participar dos brindes, um ótimo final de semana a todos nós. Um abraço, fica com Deus. Retribua o carinho, viu? Fica com Deus também vocês aí, Mari. Tua família toda aí, obrigado pelo carinho, tá participando por aqui. Bom dia, Loiri, é a Adriane Lix. Bom dia, Adri. Desejo um bom domingo e uma ótima semana a todos, abraços, quero participar do sorteio. Obrigado igualmente, Adri, tá participando por aqui, te agradeço pela tua mensagem. Bom dia, Loiri, manda uma música pra minha filha Andressa, que estava de aniversário sexta-feira. Abraços, quero participar do sorteio. É a Natalina Lix. Bacana, hein? Parabéns, então, a Andressa, né, dona Natalina? Parabéns à filha, então. Felicidade, muitos anos de vida. Que Deus a abençoe e a proteja todos os dias, viu? Um abraço para a senhora, dona Natalina. Fique bem, fique na paz. Que Deus cuide e proteja todos vocês aí, tá bom? Teodoro Sampaio, quatro cantos da casa. Os Fagundes cestiando os seus pelegros e JM, aquela bandinha, o último baile. 8h26, meu povo, manhã de domingo, Vox FM, que companhia, hein? Que bacana. Aumenta o volume do teu rádio aí e vem ser feliz aqui na Vox FM.
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0: 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Você tem um belo jardim, mas não tem tempo para cuidar, então chame esse profissional que está à tua disposição. 8h43, 9 graus a temperatura, você já sabe, em seguidinha, diretamente da paróquia Sagrado Coração de Jesus aqui de Nova Bassano, a gente transmite a Santa Missa. Pode nos acompanhar também lá nas nossas redes sociais, nas nossas plataformas digitais, tá bom? É momento de fé, oração e espiritualidade. 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

0: 3455, tá bom? 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Bacana? Olha, a dona Doralda Sescão está na nossa companhia, pede a música Cavalo Tostado. A gente vai estar rodando na sequência com o saudoso Porca Velho. Um abraço pra senhora, viu, dona Doralda? Tudo de bom na Bela de Mênega. Bom dia, Lerito, tudo bem? A Marilene Sotoriva. Tudo bem, Mari? Sotoriva Fantão. Quero participar do sorteio, oferecer uma música para toda a minha família. Que Deus abençoe todos nós e sua família também. Eu retribuo com muito carinho, viu, Mari? Pra ti e tua família, obrigado aí pela tua mensagem. Vou rodar uma música bem bonita aí pra vocês e não tenha dúvida, você está participando do sorteio. Bom dia, Lili, tudo bem? Sou a Valderez Grotto. Tudo bem, Valderez? Quero participar dos brindes. Bom final de semana a todos. Que Deus abençoe pra todos nós, viu, Valderez? Obrigado pelo teu carinho. Fica com Deus, que Deus cuide e proteja a tua família. Bom dia, sou a Cleomar de Soledade. Tudo bem, Cleomar? Que bom tê-la na nossa programação. Gostaria de oferecer a próxima música para minha família aí de Nova Bassano, família Moraes, em especial para o meu filho Maicon e o Micael, para lá e participar dos brindes. Valeu, um abração então, Cleo. Tudo de bom para ti. Pessoal aí de Soledade, um abraço. E é claro, para os filhos aqui de Nova Bassano, o Maicon e o Micael Pala. Um abraço a vocês aí, um bom domingo. Tá participando, viu, Cleo? Um abraço, fica bem, um bom domingo. Vem chegando música, na sequência eu retorno com apoiadores, depois, é claro, tem a Santa Missa.
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3: 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Claro que não. Bacana? Bom dia pra vocês. 4:06, melhor dizendo, faltando para as 9 horas. Bom dia. 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Bacana, gente? Um bom dia, tudo de bom, momento de fé, de oração, espiritualidade, na sequência, a Santa Missa.
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0: Sejamos todos bem-vindos, bem-vindas para a missa. Hoje a liturgia nos chama para podermos ir e evangelizar. Que tenhamos presente esta palavra de Deus em nossa vida. Em nome do Pai, do Filho e do Espírito Santo.
1: Amém.
0: A graça de nosso Senhor Jesus Cristo, o amor do Pai, a comunhão do Espírito Santo esteja sempre convosco.
1: Bendito seja Deus que nos reuniu no amor de Cristo.
0: Bendito seja Deus que nos reúne no amor de Cristo. Peçamos perdão. Muitas vezes amamos outras coisas menos a Deus. Confessemos nossos pecados.
1: Confessa a Deus Todo-Poderoso e a vós, irmãos e irmãs, que pequei muitas vezes por pensamentos e palavras, atos e ambições, por minha culpa, minha tão grande culpa, e peço a Virgem Maria, aos anjos e santos, e a vós, irmãos e irmãs, que rogueis por mim a Deus nosso Senhor.
0: Deus é bom e Pai, cheio de amor, misericórdia, olhe por nós, perdoe nossas faltas, nossos pecados e nos conduza à vida eterna.
1: Amém.

0: ao nosso apelo, como nada podemos em nossa fraqueza. Dai-nos sempre o socorro de vossa graça, para que possamos querer e agir conforme a vossa vontade, seguindo os vossos mandamentos. Por nosso Senhor Jesus Cristo, vosso Filho, que é Deus, convosco vive e reina na unidade do Espírito Santo, por todos os séculos dos séculos.
1: Amém.

do livro do Êxodo. Naqueles dias, os israelitas, partindo de Rafidim, chegaram ao deserto do Sinai, onde acamparam. Israel armou aí suas tendas, defronte da montanha. Moisés então subiu ao encontro de Deus. O Senhor chamou do alto da montanha e disse: assim deverás falar à casa de Jacó e anunciar aos filhos de Israel: vistes o que fiz aos egípcios, e como vos levei sobre as asas de águia e vos trouxe a mim. Portanto, se ouvirdes a minha voz e guardardes a minha aliança, sereis para mim a porção escolhida dentre todos os povos, porque minha é toda a terra, e vós sereis para mim um reino de sacerdotes e uma nação santa. Palavra do Senhor.

Aclamai o Senhor Deus, ó terra inteira. Servi ao Senhor com alegria. Ide a Ele cantando jubilosos. Sabei que o Senhor, só Ele é Deus. Ele mesmo nos fez e somos seus. Nós somos seu rebanho e nós somos seu povo e seu rebanho. Sim, é bom o Senhor nosso Deus. Sua bondade perdura para sempre. Seu amor é fiel eternamente.

0: Carta de São Paulo aos Romanos. Irmãos, quando éramos ainda fracos, Cristo morreu pelos ímpios, no tempo marcado. Dificilmente alguém morrerá por um justo. Por uma pessoa muito boa, talvez alguém se anime a morrer. Pois bem, a prova de que Deus nos ama é que Cristo morreu por nós, quando éramos ainda pecadores. Muito mais agora, que já estamos justificados pelo sangue de Cristo, seremos salvos da ira por Ele. Quando éramos inimigos de Deus, fomos reconciliados com Ele pela morte do Seu Filho. Quanto mais agora, estando já reconciliados, seremos ainda salvos por Sua vida. Ainda mais, nós nos gloriamos em Deus, por nosso Senhor Jesus Cristo. É por Ele que já desde o tempo presente recebemos a reconciliação. Palavra do Senhor.
1: Graças a Deus.

0: O Senhor esteja convosco.
1: E Ele está no meio de nós.
0: Proclamação do Evangelho de Jesus Cristo segundo Mateus.
1: Glória a vós, Senhor.
0: Naquele tempo, vendo Jesus as multidões, compadeceu-se delas, porque estavam cansadas e abatidas, como ovelhas que não têm pastor. Então disse a seus discípulos: a messe é grande, mas os trabalhadores são poucos. Pedi, pois, ao dono da messe que envie trabalhadores para a sua colheita. Jesus chamou os 12 discípulos e deu-lhes o poder para expulsarem os espíritos maus e para curarem todo tipo de doença e enfermidade. Esses são os nomes dos 12 apóstolos. Primeiro, Simão, chamado Pedro; André, seu irmão; Tiago, filho de Zebedeu; seu irmão João; Filipe e Bartolomeu; Tomé e Mateus, o cobrador de impostos; Tiago, filho de Alfeu; e Tadeu; Simão, o Zelota; e Judas Iscariotes, que foi o traidor de Jesus. Jesus enviou esses 12 com as seguintes recomendações: não deveis ir aonde moram os pagãos, nem entrar nas cidades dos samaritanos. Ide antes às ovelhas perdidas da casa de Israel. Em vosso caminho anunciai: o reino dos céus está próximo. Curai os doentes, ressuscitai os mortos, purificai os leprosos, expulsai os demônios. De graça recebestes, de graça deveis dar. Palavra da salvação.
1: Glória a vós, Senhor.
0: Estimados irmãos e irmãs, estamos celebrando neste fim de semana o 11º domingo do tempo comum. E nesta liturgia de hoje, somos convidados a acolher a palavra através do batismo que nós recebemos, anunciá-la e vivê-la em nossa vida. Lembramos que todos nós somos e fomos chamados para viver esta palavra em nossa vida. Jesus, ele vê a multidão cansada, vê uma multidão abatida, que precisa de alguém para ajudar a caminhar numa vida diferente, numa vida melhor. Então, eles têm compaixão. Jesus tem compaixão.

0: E ele também não olha só algumas pessoas, aqueles que ele acha que deve ajudar. Não, ele ajuda a todos, se aproxima de todos, e ele quer que todos escutem a sua voz para segui-lo. Nós hoje, pelo nosso batismo, também recebemos esta missão de podermos anunciar a vida a todas as pessoas. E também olhamos que diante do mundo em que nós vivemos, a gente sabe também que tem muitos dispersos, que tem muitos que não estão seguindo, vivendo aquilo que é de Jesus. Então precisamos também nós buscar ouvir Jesus. Ele diz, nos dá algumas medidas para nós podermos viver e sermos bons missionários, evangelizadores, curar aqueles que precisam, que não têm saúde, e também olhar aqueles que estão para administrar, que sejam e que tenham também dignidade. Então, nesta liturgia nos mostra que a missão nasce da experiência do amor que nós recebemos de Jesus. E também a gente sabe, lembra de toda a vida que Jesus viveu e que ele disse: olha, eu deixo vocês encarregados agora de viverem, de fazerem, darem exemplo, testemunhas, porque eu vou agir através de vocês que receberam o batismo. Então, já falamos, a gente lembra sempre esta palavra, que nós somos responsáveis. Nós devemos viver diante da nossa fé aquilo que Jesus nos ensinou. Então, como Deus age no mundo? Podemos nos perguntar, como Deus age no nosso meio hoje, no mundo em que vivemos? Então, cada um de nós, ele age através de cada um de nós, pelo bem, pela vida, por aquilo que a gente transmite no nosso viver. Se é uma pessoa maldosa, então existe muita violência, guerra no mundo. Então, quem é maldoso, quem é mal intencionado, ele age pelo mal no mundo. Então, que nós também possamos agir conforme a palavra de Deus na nossa vida. Então, Jesus nos chama, nos escolhe, e também, como já falei, não escolhe um grupo, não escolhe uma pessoa, mas escolhe a todos, a todos. Então ele diz: a messe é grande, os trabalhadores são poucos. Então somos convidados a assumir de verdade o nosso batismo. Queremos que o reino de Deus não vai chegar, mas está acontecendo no nosso meio. Não precisamos esperar, mas ele acontece, ele age em nossa vida e no mundo em que vivemos. Então, depois dessas recomendações, Jesus, então, ele envia a cada um de nós anunciar o reino de Deus, que está no nosso meio, que ele acontece através de cada um de nós. Também curar doentes. Nós podemos curar. Temos palavras, temos gestos que pode animar, pode curar, pode ressuscitar mortos, pode purificar os leprosos, expulsar demônios. Nós temos autoridade para isso, através da nossa palavra, da nossa vivência. Então isso pode acontecer em nosso meio, mas depende muito da nossa boa vontade, depende muito do nosso viver, sermos pessoas de vida no mundo em que vivemos. Tenhamos presente isto nesta liturgia, neste fim de semana, que pelo batismo nós recebemos a missão de anunciar, de evangelizar, de proclamar aquilo que é de Deus no mundo em que vivemos. E rezar pelas vocações. Rezar. No Evangelho ele nos diz: devem rezar para que haja sempre pessoas dispostas para viver aquilo que é de Deus. Renovemos nossa fé. Creio em Deus Pai Todo-Poderoso, Criador do céu e da terra. Apresentemos a Deus nossas preces, depois de cada uma digamos: venha a nós o vosso reino, Senhor.
1: Venha a nós o vosso reino, Senhor. Senhor, vós convidais a Igreja a ouvir vossa voz e guardar vossa aliança. Avivai sua missão de sempre ter olhos que veem a aflição do vosso povo e coração que sente compaixão de quem mais sofre, nós vos pedimos.
2: Venha a nós o vosso reino, Senhor.
1: Vós sois a fonte de todo o poder, gerador de vida. Inspirais bons propósitos aos candidatos a governar e legislar, para que esteja atento às pessoas mais fragilizadas, nós vos pedimos.
2: Venha a nós o vosso reino, Senhor.
1: A mesa é grande e poucos são os operários. Continuai a chamar pessoas generosas que sejam dotadas de grande amor por vós e por vosso povo e se dediquem ao anúncio do vosso reino, vós nos pedimos.
2: Venha a nós o vosso reino, Senhor.
1: Somos vosso povo, dai-nos querer agir sempre conforme a vossa vontade, seguindo vossos mandamentos, nós vos pedimos.
2: Venha a nós o vosso reino, Senhor.
0: Senhor nosso Deus, as preces que nós vos apresentamos, todas aquelas que estão em nosso coração e nossa vida, colocamos no altar, junto com o pão e o vinho, por Cristo nosso Senhor.

0: Orai, irmãos e irmãs, para que este nosso sacrifício seja aceito por Deus Pai Todo-Poderoso.
1: Receba, Senhor, por tuas mãos este sacrifício, para a glória do seu nome, para o nosso bem e de toda a Santa Igreja.
0: Ó Deus, com estes dons alimentais nossa vida, renovais pelo sacramento, concedei, nós vos pedimos, que nunca falte este auxílio ao nosso corpo e à nossa alma. Por Cristo nosso Senhor.
1: Amém.
0: Senhor esteja convosco.
1: Ele está no meio.
0: Corações ao alto.
1: Nosso coração está em Deus.
0: Demos graças ao Senhor nosso Deus.
1: Nosso dever,
0: salvação, dar-vos graça sempre e em todo lugar. Senhor Pai Santo, Pai do céu e da terra, por Cristo Senhor nosso, de fato, pelo vosso Verbo, criastes o universo e tudo o que governais com equidade. Vós nos destes vosso Filho, feito carne como mediador. Ele nos dirigiu a vossa palavra e nos chamou a seguir seus passos. Ele é o caminho que conduz para vós, a verdade que nos liberta, a vida que nos enche de alegria. Por vosso Filho reunis em uma só família os homens e as mulheres, criados para a glória do vosso nome, redimidos pelo sangue de sua cruz, marcados com o selo do vosso Espírito. Por isso, agora e sempre, nós nos unimos a todos os anjos, proclamamos vossa glória cantando.

0: Na verdade, ó Pai, vós sois santo, digno de louvor, ó Deus, que amais os seres humanos e sempre os assistis no caminho da vida. Na verdade, bendito vosso Filho, presente no meio de nós, quando nos reunimos por seu amor, como outrora os discípulos de Emaús, ele nos revela as Escrituras e parte o pão para nós.
1: Bendito vosso Filho, presente entre nós.
0: Por isso nós vos suplicamos, Pai de bondade, que envieis o vosso Espírito Santo para santificar esses dons do pão e do vinho, a fim de que se tornem para nós o corpo e o sangue de nosso Senhor Jesus Cristo.
1: Enviai o vosso Espírito Santo.
0: Na véspera de sua paixão, durante a última ceia, Jesus tomou o pão, deu graças, o partiu, o deu a seus discípulos, dizendo: tomai todos e comei, isto é meu corpo, que será entregue por vós. Mesmo modo, fim da ceia, Jesus tomou o cálice em suas mãos, deu graças novamente, o deu a seus discípulos, dizendo:

0: a vossa ressurreição, vinde, Senhor Jesus.
1: Celebrando, pois, ó Pai Santo, memorial da Páscoa de Cristo, vosso Filho, nosso Salvador, anunciamos a obra do vosso amor pela paixão e morte de cruz. Vós fizestes entrar na glória da ressurreição e colocastes à vossa direita. E enquanto esperamos sua vinda gloriosa, nós vos oferecemos o pão da vida, o cálice da bênção.
0: Aceitai, ó Senhor, a nossa oferta.
1: Olhai com bondade a oferta da vossa igreja. Nela vos apresentamos o sacrifício pascal de Cristo que vos foi entregue. Concedei que pela força do Espírito do vosso amor sejamos contados agora por toda a eternidade entre os membros do vosso Filho, cujo corpo e o sangue comungamos.
0: O Espírito nos una num só corpo.
1: Pela participação neste mistério, Pai Todo-Poderoso, vivificai-nos no Espírito, tornai-nos semelhantes à imagem do vosso Filho, confirmai-nos no vínculo da comunhão com o Papa Leão, nosso Bispo José, os outros bispos, presbíteros, diáconos e todo o vosso povo.
0: Confirmai na unidade a vossa igreja.
1: Fazei que todos os fiéis à igreja, discernindo os sinais dos tempos, à luz da fé, empenhem-se coerentemente no serviço do Evangelho. Tornai-nos atentos às necessidades de todas as pessoas, para que, participando de suas dores e as angústias, suas alegrias, esperanças, fielmente lhes anunciemos a salvação e com eles sigamos o caminho do vosso reino.
0: Ajudai-nos a criar um mundo novo.
1: Lembrai-vos de nossos irmãos e irmãs que adormeceram na esperança da ressurreição, de todos os falecidos, cuja fé só vós conhecestes, acolhei-os na luz da vossa face, e no dia da ressurreição, concedei-lhes a plenitude da vida.
0: Concedei-lhes, ó Senhor, a luz eterna.
1: Concedei-nos também a nós, no fim da nossa peregrinação terrestre, chegarmos todos e vivermos para sempre convosco, com a bem-aventurada Virgem Maria, Mãe de Deus, apóstolos, gloriosos mártires, todos os santos, vos louvaremos e glorificaremos por Jesus Cristo, vosso Filho. Por Cristo, com Cristo e em Cristo, a vós, Deus Pai Todo-Poderoso, na unidade do Espírito Santo, toda a honra, toda a glória, pelos séculos dos séculos. Pai nosso, que estais no céu, santificado seja o vosso nome.
0: Venha a nós o vosso reino, seja feita a vossa vontade,
1: assim na terra como no céu. O pão nosso de cada dia nos dai hoje. Perdoai as nossas ofensas, assim como nós perdoamos a quem nos tem ofendido. E não nos deixeis cair em tentação, mas livrai-nos do mal. Livrai-nos de todos os males, ó Pai. Dai-nos hoje e sempre a vossa paz. Ajudados pela vossa misericórdia, sejamos sempre livres do pecado, protegidos de todos os perigos, enquanto vivendo a esperança, aguardamos a vinda do Cristo Salvador.
0: Vosso é o reino, o poder e a glória para sempre.
1: Senhor Jesus Cristo, dissestes aos vossos apóstolos: eu vos deixo a paz, eu vos dou a minha paz. Não olhei os nossos pecados, mas a fé que anima a vossa igreja. Dai-lhe, segundo o vosso desejo, a paz e a unidade. Vós que sois Deus com o Pai, o Espírito Santo.
0: Amém.
1: A paz do Senhor esteja sempre convosco.
0: O amor de Cristo nos...
1: Cordeiro de Deus,
0: que tirais o pecado do mundo, tende piedade de nós. Cordeiro de Deus, que tirais o pecado do mundo, tende piedade de nós. Cordeiro de Deus, que tirais o pecado do mundo, dai-nos a paz.
1: Somos felizes convidados a participar.

0: Guarda seia do Senhor, eis o Cordeiro de Deus, aquele que vence, que tira o pecado do mundo.
1: Senhor, eu não sou digno que entreis em minha morada, mas dizei uma palavra e eu serei salva.
0: Corpo e o sangue de Cristo nos guarde para esta vida e a vida eterna.

0: Oração. Fazei, Senhor, que a Sagrada Comunhão nos vossos mistérios, sinal da nossa união convosco, realize a unidade na vossa Igreja, por Cristo nosso Senhor. Ave Maria, cheia de graça, o Senhor é convosco. Bendita sois vós entre as mulheres,
1: e bendito é o fruto do vosso ventre, Jesus. Santa Maria, Mãe de Deus, rogai por nós, pecadores, agora e na hora de nossa morte. Amém.
0: Nossa Senhora de Caravaggio,
1: rogai por nós.
0: Santo Antônio, Senhor bom Jesus,
1: abençoai-nos e protegei-nos.
0: Sagrado Coração de Jesus,
1: eu confio e espero em vós.
0: Jesus, manso e humilde de coração,
1: fazei o nosso coração semelhante ao vosso.
0: Senhor, esteja convosco.
1: Ele está no meio de nós.
0: Antes da

Bênção, vamos invocar, lembramos Santo Antônio, lembramos Sagrado Coração de Jesus, ontem, anteontem. Então, antes da bênção, vamos invocar a presença de Santo Antônio.

0: pedimos a bênção a cada um de nós, sempre intercedendo a Deus por aqueles que nós lembramos, sejam santos, santas, e a presença de Deus que possa nos ajudar, tendo muita saúde, muita paz, muitas bênçãos em nós e no mundo de hoje. Em nome do Pai, do Filho, do Espírito Santo. Amém. Um bom domingo, uma boa semana, ficamos em paz. Jesus caminha sempre conosco.
1: Graças.

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5: Maravilha, maravilha, bom dia, bom dia, bom dia, meu povo. 12 faltando para as 10 horas da manhã. Todo mundo bem, Tutisane. Manhã de domingo, 10 graus a temperatura em elevação, é isso mesmo. O sol dá a impressão que vai sair, a gente fica na torcida. Como é que você tá por aí? Tudo bem, todo mundo bem, tudo tranquilo, espero que sim. Um grande abraço a todos vocês aí, obrigado pelo carinho, obrigado pela sua audiência, dando continuidade ao programa Sem Fronteiras aqui na Melhor, gente, é a mais ouvida. Essa é a sua Vox FM 98.3. Tudo bem, tudo certo? Olha, te convido a participar no 3273-2085 ou 996-90-9830, é o zap da Vox FM, porque tá rolando sorteio por aqui, né? Um brinde da Eficaz e tem também dois pacotes de erva mate, tchê. É, lá do meu amigo Adriano Moreira, Munaro, Dona Madalena, enfim, a gente tem várias opções por aqui, então, ó, bem bacana. Participa por aqui, interage na nossa programação, tá bom? Tudo de bom pra você, manhã de domingo, Vox FM, churrasco, maionese, bebida e tudo isso é um cardápio maravilhoso pra você curtir no domingão, tá bom? Ó, prometo muito empenho, fazer o meu melhor por aqui pra tornar a tua manhã de domingo ainda melhor, tá bom? Música bonita, roda na melhor e mais ouvida. Aumenta o som, tá na Vox, tá bom demais!
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0: Toca, Tchaqueira! Ah, eu sei que você tá dançando aí, né? Ah, coisa boa, bom dia! Bom dia, meu povo! É, isso aí! Olha, eu entrego muita energia por aqui pra tornar teu domingão melhor, hein? Não, quando puder, quando podem, dê na baladeta ali, né? É, dance, se divirtam, gente. A música é isso, a rádio tá aqui pra isso. E é claro também pra falar dos nossos apoiadores. 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Eu quero esse, quero aquele. E aí tá tudo certo, tá bom, gente? Forte abraço, obrigado, hein? Muita participação por aqui, agradeço de coração. Eu tenho a honra e a satisfação de poder atender a ligação do meu amigo Alfredo, amigo de longa data, né? Um cara caminhoneiro, um cara conhecedor do todo o nosso país aí, um amigo que deixou, assim, um legado pra mim, né? Eu aprendi demais com esse homem aí, um cara extrovertido e só agradeço a Deus aí por todos os ensinamentos, viu, Alfredo? Obrigado de coração. Ele que tá junto com a Cleo, né? Ah, casal querido, um abração pra vocês. E ele quer mandar um abraço e as felicitações pro Carlos, né? O negão, né? O marido da Sola, né? Ah, então tá bom, né? Um abração, parabéns, feliz aniversário, Carlos, tudo de bom. Cleo, já me organizei com uma música Fandango em Soledade, logo mais, hein? Te organiza aí, pega o baixinho e vou na dançada aí. É isso aí, né? Bacana? E é isso, né? Deixa eu ir pelo WhatsApp, chegou um WhatsApp aqui do meu colega e eu vou reproduzir ele pra vocês ouvirem aqui junto comigo. É o meu amigo Fernando Benelli, meu colega de trabalho, e a gente vai ouvir o que ele quer falar pra gente aí.
1: Bom dia a todos os radiovintes. Eu queria mandar uma música pra todos os funcionários da empresa Sulmeta, em especial pra pintura da Sulmeta, que trabalhou ontem o dia inteiro, e agradecer a todos pelo empenho e dedicação. E queria mandar uma música também pro Loiri Comim, que tá devendo uma coca e uns pastel pra nós lá.
0: Que barbaridade.
1: E tá sempre chorando que não quer pagar. Aí manda uma música de bandinha aí pra nós. Valeu, abraço, boa semana.
0: Valeu, meu colega e amigo Fernando Benelli, mas me entregou agora, né, tchê? Mas eu agradeço pela música, tá bom? Um abraço, meu irmão. O Fernando faz parte da empresa Sulmeta, ele é líder lá e é uma equipe realmente extraordinária, batalhadora. É orgulho de fazer parte desse time aí, né, Fernando? Bacana, obrigado. A parte do pastel aí vamos deixar para outras oportunidades, né, meu irmão? Um abraço, obrigado pelo carinho, um abraço para ti e pra toda a tua família. Deixa eu atender mais uma aqui. Bom dia, Loiri. Hoje eu queria prestar homenagem pro neto Gabriel Luiz Premier, que terça-feira, dia 16, estará de aniversário. Muito ano de vida a ele, muitas felicidades e tudo de bom. A festa é hoje. É a Elza Busa Premier e pede a música Feliz Aniversário. Obrigada. Dona Elza, beijo no coração da senhora.

Parabéns pelo neto, Gabriel, Luiz Primeiro, e felicidade, muitos anos de vida, que Deus o abençoe e o proteja todos os dias, tudo de bom. Logo mais na sequência da programação eu vou rodar feliz aniversário, aqui é pouquito, né? Aqui é pouquito. Agora tem Cleiton Borges, correria na madrugada, eu te encontrei, mas que tal, né, tchê? Mas que tal? É, eu acho que você é cantor, né? E tem João Luiz Correia, Fandango em Soledade, aquele abraço a vocês, bom dia, participe agora 10:01. Eficaz com um brinde 2 kg de erva mate. No finalzinho do programa eu sorteio pra vocês.

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1: Excelente manhã pra você, bom dia, grande abraço, vem comigo, vamos juntos, parabenizar quem? 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Parabéns, felicidades a todos vocês, que Deus abençoe e proteja a cada um, amigos aniversariantes da loja Bedim. 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

0: se você entende que o inverno é bom, né? Que é bom usar roupas quentinhas. Então tem que passar onde? Na Bedim, então tá certo. 10 horas 11 minutos, grande abraço, obrigado pelo carinho, obrigado pela sua sintonia. Na sequência tem os Bertucci, Baile na Serra, com muito carinho pra minha amiga Alice Fantão, né? É, hoje ela tá pedindo uma dos Bertucci pra toda a família, pras netas também, com muito carinho, né, Alice? Ah, que maravilha, obrigado pelo carinho, viu? Deus cuide e proteja de ti, de toda a tua família, agradeço aí, Alice é nossa ouvinte assídua aí, sempre nos ouvindo. Bacana? Vamos ver aqui se eu consigo falar mais de alguém, né? Se dá tempo, não dá. Eu vou atender um zap aqui, vamos lá, tá atrasado. Bom dia, Loiri. Tudo bem? Sou a Lainir. Tudo bem, Lainir? Que bom tê-la na nossa companhia. Quero oferecer uma música bem animada e oferecer pras amigas Leonor, Inês, Marizelde, Marilene e Anitta, que hoje à tarde vamos tomar um café na casa da amiga Nilva Garbim e vamos dar umas risadas boas. Eu quero participar do sorteio. Abraço, abraço, viu, Lainir? E um bom divertimento aí, né, na casa da minha amiga Nilva Garbim. Eu não tenho dúvida que vai ser boas risadas, né? Que maravilha, isso é qualidade de vida. Deus cuide e proteja de vocês aí, que vocês possam aproveitar essa tarde de domingo. Vem os Bertucci, Baile na Serra. Na sequência eu volto, hein? Eu volto com muito mais aqui na nossa programação. Participe!
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1: Das horas 16 minutos, excelente domingo, bom dia, bom giorno, tutti quanti, aquele abraço carinhoso a vocês aí no outro lado. 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

0: Você está na melhor e mais ouvida, Vox FM 98.3. Eu me chamo Loirista, na tua companhia. Quero você comigo. É, a gente vai sortear um brinde da Eficaz e dois pacotes de erva mate. Tchê. É, move-te fora, chapa de telefone ali, participa, manda teu zap, liga pra mim e aí tá tudo certo, tá bom? Mais uma horinha aproximadamente a gente faz o sorteio. 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Vamos que vamos, atendendo participações, meu carinho, meu abraço a todos vocês aí por participar por aqui. Minha amiga Nádia Romanzini, bom dia. A Nádia tá romântica hoje, hein? É, eu vejo que tá faltando isso, ela quer mandar uma música pro eterno namorado, pro marido Nassir, pela passagem da última sexta-feira do Dia dos Namorados, né? Bacana, esse casal aí tem uma linda família. Parabéns, viu? É um exemplo também para todos nós seguirmos, né? Bacana, Nádia, um abraço para ti, um abraço, Nassir, que continue unidos aí pela força do amor. Na sexta-feira a gente viu em redes sociais aí, que bacana, hein? É, encheram as redes sociais, eu te amo, eu te amo, eu te amo, coisa linda, hein? Vamos permanecer dessa forma, né? É, eu acho que não. E vai ter Edson Hudson, Foi Deus, é a sugestão musical da minha amiga Nádia. Dona Maria Omissolo, um abraço. Ela e seu José estão tomando um chimarrão, tia, de fundamento. Mas que maravilha, hein? Um abraço a esse casal. E é claro, eles querem parabenizar o Darli Rossoni, o genro, né, gente? Tava de aniversário ontem, fez a festa. É, coisa boa ali, né? Tem que comemorar mesmo, né, Darli? Um abraço pra ti, felicidade. Muitos anos de vida, que Deus te guarde, te proteja, te faça companhia, que São Cristóvão te guia nas estradas aí, ele que é caminhoneiro. Tudo de bom pra ti, meu amigo. Deus te abençoe sempre, a homenagem da sogra e do sogro aí, Dona Maria e seu José. Bacana, um abraço pra vocês, bom domingo. Olha, tem gente de aniversário hoje e o Caio quer prestar homenagem. Quem que é o Caio? Caio Justino, a minha amiga Amélia, a esposa do Caio, tá de aniversário hoje. Então recebe homenagem junto com a filha Monique. Votos de felicidade e muitos anos de vida pra ti, viu, Amélia? Tudo de bom, que Deus esteja atento, te cuidando, te protegendo, te dando saúde, cuidando da tua família, seja muito feliz, viu? Quem ganha o presente é o Caio, diz que tá fazendo um churrasco aí, para te alegrar, né? Tá bom, um abraço pra ti, felicidades, muitos anos de vida, obrigado pelo carinho aí, Caio, fique bem, viu? E capricha no churrasco, certo? Vai ter JM, feliz aniversário. Deixa eu ir aqui pelo Zap Zap. Bom dia, Irei Carolo, quero participar do sorteio. Aqui estamos sempre na escuta desde das 7. Minha amiga Irei, um abraço. Irei, como é que tá a família aí? Todo mundo bem? Eu espero que sim, viu? Deus cuide e proteja de vocês. Um bom domingo na bela de Menega Tutili, tá bom? Obrigado pelo carinho que vocês têm aqui com a Vox FM. Tá concorrendo. Bom dia, Thaís Gambruzzi, quero pedir a música Noites Traiçoeiras e já um abençoado domingo para todos nós. Thaís, tudo de bom, vou programar no decorrer da nossa programação. Olha, Edson Hudson, Foi Deus, JM, feliz aniversário, e tem também Picasso Velho. Essa é boa também, né? Um abraço a todos. Na Bela de Mênica, bom domingo, gente. Bom domingo pra vocês, hein, Sorriso. Não quero ver ninguém triste hoje, não, viu?
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2: Muito bem, é sempre bom estar na tua companhia. Olha, música pra alegrar o teu domingo, não tenha dúvida que eu vou estar sempre rodando música alegre, música que te faba larga, Lito, né? É, esse é o objetivo aí. Um abraço pra vocês, um bom domingo. Você aí no outro lado, nos ouvindo, com aquele espeto, né? Espeto de carne, né? Já tá administrando a churrasqueira. E agora é 10h39, o ônibus passou, né? Beba com moderação, certo? Olha, agora dia 21 é oficialmente chegou o inverno, né? Mas já chegou. É, Zebek Fredo, ah, nona, sul casaco. 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

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Eu me chamo Loiri, estou na tua companhia. Vamos sortear logo mais na sequência 2 quilos de erva mate oferecido pelo vendedor, o Adriano Moreira. E também um brinde da Eficaz Brasil, certo? 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Bacana? Vamos que vamos, atendendo mais participações aqui na nossa programação. Olha quem está na nossa companhia, Jocely, o Eloir Bife. É, bacana, desde as 7 horas nos ouvindo. Um abraço a vocês aí. Tudo de bom, viu, Jocely? Obrigado pelo carinho. Ela oferece aí para todos os ouvintes e quer participar do sorteio. Tá participando? Fiquem bem, fiquem na paz. Um bom domingo. Um bom domingo em família pra vocês. Meu amigo Darcy Costenaro, o homem arrodeado dos espetos, hoje ele tá praticando, né? Tá praticando esse exercício aí, tá arrodeado nos espetos, né? Um abraço, meu amigo, pra ti aí, pra Marli, pra todos os filhos. Excelente domingo, está concorrendo por aqui. Deixa eu ir pelo zap, vamos no zap. Bom dia, Zélide Rossoni. Bom dia, Zélide. Quero homenagear os meus manos, a Ana e o Antônio, que estavam de aniversário e participar do sorteio. Parabéns, então, aos manos, a Ana e o Antônio. Felicidades. E um abraço pra ti e pra tua família, viu, Zélide? E está concorrendo por aqui. Bom dia, Loiri. Quero participar do sorteio. Oliva Busa Rossoni. Fala certo, Loiri. Nem tomei nada, né, gente? Já tô trocando nome aqui, letras. Um abraço, viu? Um abraço, Oliva. Tudo de bom aí, tá concorrendo na Bela de Mênega. Meu amigo Jason Zorzo, um abraço, meu irmão. Mandou um áudio pra mim, mandou aqui querendo concorrer ao sorteio.

0: cheio, diz que hoje é o dia de sorte dele, tomara, né? Tomara, viu, Jairzinho? O amigo merece e merece muito, viu? Um abração pra ti e toda a tua família aí. Obrigado pelo carinho que vocês têm aqui com o programa e com a Rádio Vox também. Bom dia, tudo bem? Estamos na escuta deste maravilhoso programa. Gostaria de participar do sorteio. Quem é? Quem é? É a Lorivete Guadagnin. Um abraço, Lorivete. Obrigado, viu? Mais uma ouvinte aí que nos prestigia com a audiência, junto com a família aí. Um abraço na Bela de Menenga, tutti quanti lì. Obrigado pelo carinho. Está concorrendo. E mais uma participação, depois vamos dar uma trégua. Bom dia, tudo bem? Aqui tudo bem, graças a Deus. Quero concorrer aos brindes. É Ivanete Pasquale. Que bom que vocês estão bem, Ivanete. Beijo no coração de vocês. Um bom domingo. Não tenha dúvida, já está no sistema, já está concorrendo por aqui. Vamos rodar música, gente? Vamos rodar. Olha, a música é gaúcha, é bandinha, é música para todos os gostos aí. Te organiza, organiza o espaço, vem mudar na baladeta. Deixa de lado os móveis, a maioria tem um sofá pesado aqui. Então vão ali fora na brita, vão na área, vão aonde vocês vão na rua, chame a atenção dos vizinhos, vamos dançar. Porque tem uma coisa que o velho gosta, né? Diz aqui, né? Os farapos. É disso que o velho gosta. Então a gente vai curtir juntos e vamos ouvir o que realmente ele gosta. Bom dia pra vocês, bom domingo.
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0: sucesso no Sul. 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
1: Maravilha, maravilha, 11:03, um brinde da Eficaz, 2 pacotes de erva mate, mais uns 20 minutinhos a gente faz aquele baita sorteio por aqui. Olha, o mês de junho, estamos na metade do mês de junho, junto com ele tem festa junina, dia dos namorados, que passou na última sexta-feira, Corpus Christi, e os destaques aí também começa com o mês de campanha, né, gente? Junho Vermelho, que é incentivo à doação de sangue. Isso é extremamente importante, não dói nada, então aí doar sangue é muito importante, salva vidas, tá bom, gente? Então a gente tem essa visão aí, que a prevenção de doenças sanguíneas, queimaduras, né? Também é o junho laranja, combate à violência contra as pessoas idosas, o junho violeta. Bom, o junho vermelho, ele é focado no incentivo à doação de sangue, como eu falei, é uma data que ganha força no inverno, período em que os estoques do hemocentros costumam cair cerca de 30%. Olha só, né, gente? Para localizar os postos de coleta mais próximos e agendar sua doação, você tem as plataformas Rede Hemodiálises também aí para você, e tem o portal oficial de saúde no Ministério de Saúde. Mas olha só, você pode entrar em contato com o posto de saúde aqui da nossa cidade, eu sou doador, ele fazer um cadastramento aí, então, doe sangue, gente, faça, salve vidas, isso é gratificante, tá bom? 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Bacana? Vamos que vamos atendendo participações. Vamos lá, tchê. Olha, vamos

Vê, bom dia, tudo bem, Loirinho? Tudo certo? Como vocês estão? Queria mandar uma música pra minha mãe, a Maria, que amanhã estará de aniversário. A música Dona do Meu Destino, com Henrique, Zé Henrique Gabriel. Queria participar do sorteio. É o meu amigo Beto Beltrame. Beto, um forte abraço, meu irmão. Tudo de bom pra ti. Parabéns pra Dona Maria, felicidade, muitos anos de vida. Que Deus abençoe e a proteja. Que lhe dê muita saúde e muita força. Para superar os desafios que a vida lhe dá, né, Beto? Parabéns, amigo, você está concorrendo por aqui. Bom dia, tudo bem? Gostaria de participar do sorteio da Erva Mate. Manda uma música bem gaúcha para nós. É a Claudete e o Raulino Zalza. Mandou a foto de uma cuia com um baita de um mate, um chimarrão, né? E no lado do fogão de lenha, né? O fogo aceso aí, né? Ah, que maravilha. Um abraço, viu, Claudete? Um abraço, Raulino. Fiquem bem. Estão concorrendo por aqui. Bom dia, Loiri. Estamos cortando vidro para amanhã rumo Antônio Prado. Toca banda ativa. Abraços. É o meu amigo Francisco. Olha só, né? Esse povo tá organizado, né? Estão na lida agora para amanhã e na região, né, gente? Pensa que é só na cidade, né? Vidraçaria Bassanense é destaque também na região, né, Francisco? Bom trabalho para vocês, se cuidem, né? Por mais que tenham experiência aí, se cuidem. E um excelente final de semana. Vou programar a música de vocês na sequência. Bom dia, meu amigo, gostaria de ouvir Obrigado Porca Véia para todos nós, me coloca no sorteio, abraços, é a Iria. Valeu, Iria. Eu tenho que dar a música dela, né? Ela vai me xingar na rua quando me encontrar. Um abraço, Iria, tá participando. Bom dia, seu Honor Pascoalão, queria ouvir a música do José Mendes, Não Aperta Aparício. Abraço, Honor, bom giorno. Tá concorrendo por aqui, meu irmão, já tá programada. Então, Não Aperta Aparício, José Mendes. Eu volto na sequência, viu? Bom dia pra você.

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Vamos juntos na melhor programação, manhã de domingo, 11h22. Como é que tá aí o churrasco? Tudo certo? Tá dentro da programação? Já deu uma virada nele? Tudo tranquilo? Então tá bom, hein? 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Deixa eu atender participações. Dona Maria Carolo Pala participando com a gente, querendo concorrer ao sorteio. Eu vou estar lendo todos aqui e vou fazer o sorteio, tá bom, gente? Um pouquinho antes hoje, mas enfim, vou fazer o sorteio pelo menos da erva mate agora, tá bom? Bom dia, tudo bem? É o Gelson Zauza. Tudo bem, Gelson, aqui de Nova Bassano? Mandou uma música aí das Marcianas. Valeu, meu irmão, um abraço, Gelson, fique bem aí, bom domingo, família. Bom dia, quero participar do sorteio, Maria de Lourdes Coutro. Maria tá participando. Meu amigo Delvino Dias, que bom tê-lo na nossa companhia, meu irmão. Um abraço pra ti, pra tua família. Ele pede a música pra curtir, Rick Renner, Baby. A gente programa na sequência pra ti aí com muito carinho. Bom dia, eu e Manuele com a mana Laíse, o pai Edmar, queremos homenagear a nossa mãe e esposa que estará de aniversário terça-feira, dia 16. Feliz aniversário, mãe. Você é nosso maior exemplo, nosso porto seguro. É uma das pessoas que mais amamos neste mundo. Que Deus abençoe a sua vida. Com muita saúde, felicidade e amor. Obrigada por tudo o que faz pela nossa família. Te amamos infinitamente. Quero participar do sorteio. Que lindo, hein? Que lindo isso, né? A Emanuele, a Laíse, o pai Edmar. Então, quero homenagear a mãe e esposa, que vai estar de aniversário no próximo dia 16. Parabéns, felicidades pra ti, viu? Tudo de bom, Viviane. Que Deus cuide e te proteja. A tua família te ama muito. Estão concorrendo por aqui, tá bom? Tudo de bom pra vocês aí, felicidades. Bom dia, meu amigo querido, ouvindo o teu programa e amando o teu programa. Se possível, roda a minha música, quero participar do sorteio, beijo no coração. É a minha amiga Nelsa, né? Nelsa da Mini, essa mulher carismática, querida aí, né? Um abraço, Nelsa, tudo de bom, beijo no teu coração também, pra tua família, tudo de bom aí, certo? Olha, eu tô devendo uma música e vou ter que estar rodando ela, mas antes, vamos fazer o seguinte, você sorteio agora de 2 quilos de erva mate, tá bom, gente? Para 2 pessoas, quem ganhar vai ter que passar durante a semana aí e retirar. Depois, logo mais eu faço sorteio do brinde lá da Eficaz. Primeiro quilo de erva mate, 1, 2, 3, valendo. Ganhador por ligação, Adelir Cunico. Adelir Cunico ganha então 1 quilo de erva mate, passar aqui na emissora e retirar durante a semana. Bacana? E o segundo quilo de erva mate, vamos que vamos, 2, 3, valendo. Jocely Bife. Jocely Bife ganhou então. Quem ganhou então foi Adelir Cunico, 1 quilo, e Jocely Bife, o outro quilo de erva mate. 2 ganhadores passaram aqui durante a semana e retirar, certo? E me convidar para tomar um chimarrão também, tá valendo, né? Olha, eu tô devendo a música para minha amiga Iria desde domingo passado. Grupo Cordiona, obrigado, Porca Véia. A gente vai estar rodando na

0: sequência por aqui e eu volto para fazer o sorteio do brinde da Eficaz. Tem mais apoiadores e tem mais participações chegando por aqui. Excelente domingo, bom dia!
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2: Participação de luto. A funerária Neymar, juntamente com a esposa Vânia Maria Toscano Santos, filho Cassiano e André em memória, nora Ilzimar Chaga dos Santos, cunhados, cunhadas, sobrinhos e demais familiares, com profundo pesar noticiou o falecimento de José Carlos Xavier dos Santos, com 73 anos de idade. Seu corpo está sendo velado na sala de homenagem prata do Memorial Bassanense. Sepultamento às 16 horas no cemitério municipal aqui de Nova Bassano. A funerária Neymar, juntamente com toda a família, com profundo pesar, noticiou o falecimento de José Carlos Xavier dos Santos, com 73 anos de idade. A Rádio Vox compartilha com os sentimentos da família enlutada, envia condolências.
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6: 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Então vá nesse espaço acolhedor, Capela Botafogo. 20 voltando para o meio-dia, 12 graus a temperatura, quase no finalzinho da nossa programação por aqui. 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
0: Muito bem, maravilha, que bom estar na tua companhia. 11:44, Moinho Toda Esquina, gente, traz pra você a verdadeira farinha de milho artesanada e germinada, produzida com tradição e cuidados. 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Bacana, vamos atender as últimas participações. Eu rodo uma música e depois eu volto, encerro o programa, faço o último sorteio lá da loja Eficaz. Tô devendo o vento, né? O vento lá pra minha amiga Nelsa. Mas olha só, sou Evandra Bortolanza Toasa, tudo bem, Evandra? Quero homenagear a minha mãe, a dona Lourdes Maria Gamba Bortolanza, que estava de aniversário ontem. Quero participar do sorteio. Parabéns então a dona Lourdes Maria Gamba Bortolanza, felicidade, muitos anos de vida, que Deus abençoe a senhora, viu? Lhe dê muita saúde, tudo de bom. Vandra, obrigado, tá participando por aqui, tudo de bom pra vocês, viu? Bom dia, queria mandar um abraço e uma música para o Antônio Defende, que está de aniversário hoje. Quem está fazendo o churrasco? Pode ser uma música gaúcha animada. Aqui é o Rodrigo Defende. Rodrigo, um forte abraço, meu irmão. Obrigado pela tua mensagem. Parabéns, hein? Parabéns ao seu Antônio Defende. Felicidade e muitos anos de vida. Que Deus abençoe o senhor, viu? Com muita, mas muita saúde. Tudo de bom. Muitos anos de vida aí. Felicidades pro senhor aí, tá bom? Valeu, vamos lá, né, gente? Vamos mudar a música Os Monarcas, O Vento. Eu volto em seguidinha, faço o sorteio e a gente encerra a nossa participação por aqui.
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0: Os Monarcas do Vento aqui na programação, 10 faltando para o meio-dia, a gente vai fazer o sorteio da nossa, do brinde da Eficaz, tá bom? Já sorteamos 2 quilos de erva mate, Jocely Bife e Adelir Cunico, ganhadores. E agora a gente sorteia então um brinde da Eficaz e o ganhador ou ganhadora passar lá na loja e retirar durante a semana. 1, 2, 3, valendo! Participação pelo WhatsApp, Fernando Benelli. Fernando Benelli ganha então o prêmio lá da loja Eficaz. Bacana, gente? Olha, queremos agradecer aí a participação de todos. Nosso muito obrigado. Então ganhou o Fernando Benelli da Eficaz, Jocely Bife e Adelir Cunico, a erva mate. Certo? Obrigado, gente. Obrigado aí de coração. Obrigado aí por terem participado, por ter tornado essa manhã de domingo ainda melhor, mandando teu zap, fazendo homenagens. Agradeço a todos aí de coração. Eu volto no próximo final de semana com a energia, com muita, com os apoiadores, enfim aí, né? Tudo de bom para vocês. Uma boa semana. Coloquem sempre Deus à frente de tudo e ele vai guiar as coisas boas da tua vida. Valeu, um forte abraço, até o final de semana.
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8: 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Meio-dia e três.

0: decretos reais.
1: Meio-dia e 9.

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2: Olá, ouvintes da Rádio Vox FM. Programa seu dia comigo, meteorologista Kátia Braga. Olha, a segunda-feira vai começar também com cerração 9 graus e à tarde não sobe muito. 13 graus é a temperatura. Sol e nuvens vão compartilhar o céu durante todo o dia, apesar da tarde de segunda-feira ter um pouquinho mais de sol. Deixa eu te contar uma coisa, terça-feira a temperatura pode chegar a 1 grau pela manhã. Eu te desejo excelente e abençoado final de semana. Saudações meteorológicas.
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3: 19 para 1.

0: 11 para 1.
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0: 1:11.
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3: As sementes de abóbora são ricas em zinco, um mineral que é importante para fortalecer o sistema imune e que ajuda a regular o funcionamento da tireoide. Alguns estudos demonstram que o consumo diário dessas sementes ajuda a diminuir os sintomas de hiperplasia benigna da próstata e a melhorar a qualidade de vida.
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5: 1:19.

0: Agora 1:26.
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5: 20 para as 3.
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5: 3:22.

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2: Alô, Torres! A partir de agora, com vocês, GDO e a

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1: 15 para as 4.

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0: Alexa, desliga a saudade.
1: Quatro e 24, Vox 10.

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0: 2 para as 6.
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0: 6 e 5.
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0: 712.
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0: Gustavo Lima,
1: Luiz Fácil.
2: 8:27.
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0: Gustavo Mioto, senhora.
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2: Olá, ouvintes. Olá, todos que nos acompanham aqui na Rádio Vox FM. Programa Seu Dia Comigo. Meteorologista Kátia Braga. Temperatura baixa nessa manhã, 7 a 8 graus em Nova Bassano e região. Tem cerração nessa manhã, toma cuidado se for dirigir. O céu vai ficar nublado, o sol aparece em alguns momentos com mais nuvens e outras ele pode aparecer bem mais, em maior abertura de sol. 14 graus é a temperatura máxima, a noite te prepara, porque vai ser a menor temperatura do dia. 5 a 6 graus a temperatura à noite. Então, te agasalha bem. Já tem cerração entre noite e madrugada. E na terça-feira, já amanhece com cerração. E olha só, a temperatura de 2, 3 graus em Nova Bassano. Então, muito frio nessa terça-feira. Deve ser a menor temperatura da semana. Olha, a tarde da terça-feira, 16 graus, mas o sol vai predominar durante toda a terça. Deixa eu te contar rapidinho que quarta tem sol, quinta também, mas a sexta-feira vai ser chuvosa e tem vento forte. Te desejo excelente e abençoado dia. Saudações meteorológicas.
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